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2: Sono le 3
3: e qualche minuto.
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9: Os insetos polinizadores, como as abelhas, as borboletas e os besouros, desempenham um papel fundamental no nosso ecossistema, mas enfrentam uma série de ameaças em todo o mundo, incluindo as alterações climáticas, a perda de habitats, as pragas e a monocultura intensiva. Estas ameaças estão a conduzir a um declínio drástico das populações de espécies de polinizadores selvagens e de criação, que são essenciais para o nosso bem-estar e natureza. 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Neste podcast, vamos ver o que a UE faz para proteger estas pequenas criaturas. Sabia que quase 90% das espécies de plantas de flores silvestres, mais de 75% das culturas alimentares e 35% das terras agrícolas em todo o mundo dependem total ou parcialmente da polinização animal? Os polinizadores não só contribuem diretamente para a segurança alimentar, como também são fundamentais para a conservação da biodiversidade. De acordo com algumas estimativas, são diretamente responsáveis por até 15 mil milhões de euros da produção agrícola anual da UE. Os polinizadores desempenham um papel vital na reprodução de plantas de flor, pois ajudam a transferir pólen entre os órgãos reprodutores masculinos e femininos das plantas. Embora a polinização possa ocorrer através de vários meios, como o pólen transportado pelo vento e pela água, os polinizadores animais, sobretudo insetos como as abelhas, as borboletas e os sirfídeos, estão entre os agentes mais eficazes e importantes da polinização. Existem várias espécies polinizadoras, incluindo as borboletas, as aves e os morcegos, mas as mais importantes são as abelhas. Em todo o mundo, há entre 25 mil e 30 mil espécies de abelhas diferentes. Segundo a Organização das Nações Unidas para a Alimentação e a Agricultura, os polinizadores desempenham um papel decisivo do ponto de vista social, económico e ecológico. No entanto, enfrentam uma série de ameaças a nível mundial, como as alterações climáticas, a perda de habitats, as pragas e doenças e a agricultura intensiva que estão a conduzir ao declínio drástico das populações destas espécies. Nos últimos anos, o mundo assistiu a uma diminuição preocupante das populações de polinizadores e esta tendência constitui uma ameaça significativa para os ecossistemas, a produtividade agrícola e o bem-estar humano. Dada a urgência desta questão, a União Europeia lançou uma série de iniciativas para combater o declínio dos polinizadores e promover a sua conservação. A resposta da UE à crise dos polinizadores não se limita a medidas políticas, mas implica também um diálogo ativo com os cidadãos e as partes interessadas. Em 2022, a Iniciativa de Cidadania Europeia Salvar as Abelhas e os Agricultores recolheu mais de 1,1 milhões de assinaturas, demonstrando um apoio generalizado do público às ações destinadas a proteger os polinizadores e a promover práticas agrícolas sustentáveis. Salvar as Abelhas e os Agricultores, que é a sétima iniciativa de cidadania europeia bem-sucedida, apela a reduções significativas do uso de pesticidas sintéticos, com destaque para o apoio aos agricultores na transição para práticas agrícolas respeitadoras da natureza. Em 2020, a Comissão Europeia adotou a Estratégia de Biodiversidade da UE para 2030. Trata-se de um plano a longo prazo, abrangente e ambicioso, para proteger a natureza e reverter a degradação dos ecossistemas. A UE dispõe também de um quadro político bem estabelecido em matéria de biodiversidade que tem proporcionado grandes benefícios à biodiversidade na Europa. Os elementos centrais da política de biodiversidade da UE são a Diretiva Habitats e a Diretiva Aves, que criaram a maior rede de zonas protegidas do mundo, a Rede Natura 2000. Na sua resolução de dezembro de 2019, sobre a iniciativa da UE relativa aos polinizadores, apresentada pela Comissão Europeia, o Parlamento apelou a um programa de ação em grande escala para os polinizadores e à afetação de recursos suficientes para o efeito. Defendeu a inclusão de objetivos vinculativos para reduzir os pesticidas a nível da UE na revisão da Diretiva Utilização Sustentável dos Pesticidas e instou a Comissão a alargar a proibição de três tipos de inseticidas neonicotinoides a todos os pesticidas neonicotinoides. Mas a eliminação progressiva dos pesticidas não é uma tarefa simples. Em junho de 2022, a Comissão Europeia propôs um novo regulamento para reduzir os pesticidas no âmbito do Pacto Ecológico Europeu. O documento foi objeto de uma oposição maciça por parte da indústria dos pesticidas e das organizações agrícolas industriais. Em consequência, a proposta foi diluída e, por fim, em novembro de 2023, não obteve o apoio maioritário do Parlamento Europeu. Caberá agora ao novo Parlamento e à nova Comissão, juntamente com todos os países da UE, encontrar uma solução para salvar os insetos polinizadores. Cuidar das abelhas e de outros polinizadores faz parte da luta contra a fome a nível mundial. A proteção da biodiversidade entre estas espécies é crucial para reforçar a resiliência dos ecossistemas agrícolas e para a adaptação às alterações climáticas. 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
3: A saúde é o nosso bem mais precioso. É essencial para o nosso bem-estar pessoal e a nossa produtividade e ajuda a nossa economia a prosperar numa sociedade feliz e coesa. Uma das principais prioridades da União Europeia é apoiar o setor da saúde pública em todos os seus Estados-membros. 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Neste podcast, vamos falar do que a UE está a fazer para reforçar os sistemas nacionais de saúde e torná-los mais sustentáveis. A União Europeia tem, sem dúvida, alguns dos melhores sistemas de saúde do mundo. Atualmente, os europeus vivem mais tempo e com mais saúde do que antes. Mas apesar desta tendência positiva, o setor da saúde pública continua a enfrentar muitos desafios, como os elevados custos dos cuidados, o acesso restrito a medicamentos e novas tecnologias de saúde e, por último, mas não menos importante, as novas doenças e pandemias. A pandemia de Covid-19 abalou os sistemas nacionais de saúde em todo o mundo e os Estados-membros da UE não foram exceção. De forma a lidar eficazmente com a pandemia e preparar-se melhor para este tipo de crises no futuro, a União Europeia criou o Programa UE pela Saúde para o período 2021-2027. O desenvolvimento e a aplicação da legislação da UE no domínio da saúde estão no cerne do programa, que dispõe de um orçamento de 4,4 mil milhões de euros. Deste modo, a UE pretende garantir que existem reservas suficientes de produtos médicos e de pessoal no setor dos cuidados de saúde para fazer face a situações inesperadas. O programa visa também facilitar o acesso a medicamentos e cuidados de saúde para as pessoas que vivem na UE. O programa UE para a Saúde não é a única iniciativa em matéria de saúde pública. A União Europeia desenvolveu uma estratégia global para assegurar a integração da proteção da saúde pública em todos os domínios de intervenção. Esta abordagem é conhecida como saúde em todas as políticas. Entre os exemplos, contam-se a estratégia do Prado ao Prato, que apoia a produção de alimentos ecológicos e mais saudáveis, e o Plano de Ação para a Poluição Zero no ar, na água e no solo, que ajuda a criar um ambiente mais limpo e saudável para viver. A UE dispõe mesmo de uma agência responsável pela proteção da nossa saúde, o Centro Europeu de Prevenção e Controlo de Doenças. E, como todos sabemos, mais vale prevenir do que remediar. Uma forma de prevenir as doenças é através da vacinação. Em junho de 2025, a Presidente do Parlamento Europeu, Roberta Metsola, salientou a importância da vacinação na Cimeira Mundial Saúde e Prosperidade graças à imunização. Eis as suas palavras.
4: The European Union has been a global leader in health.
3: A União Europeia tem sido líder mundial no domínio da saúde e na expansão do acesso às vacinas. E o Parlamento Europeu tem defendido de forma sistemática um investimento mais forte, mais inteligente e mais justo, pois sabemos que a saúde é a base em que assenta tudo o resto, a paz, a prosperidade e a estabilidade.
4: prosperity and stability.
3: Mas as atividades de prevenção da UE não se limitam à vacinação. Incluem igualmente a luta contra a resistência antimicrobiana através da prevenção de infecções. A resistência antimicrobiana ocorre quando bactérias, vírus, fungos e parasitas mudam ao longo do tempo e deixam de responder aos medicamentos. Além disso, a União Europeia pretende abordar problemas de saúde como as doenças cardiovasculares, que são a principal causa de morte na UE. O consumo de drogas, álcool ou tabaco aumenta o risco de doenças relacionadas com o coração, como os ataques cardíacos. Por isso, a União Europeia introduziu políticas que regulamentam a utilização destas substâncias, sobretudo do tabaco. Veja-se o aumento do preço dos cigarros ou as imagens que os maços de tabaco exibem para dissuadir as pessoas. Estas medidas reduziram significativamente o número de fumadores. Outro problema de saúde que a União Europeia está empenhada em prevenir é o cancro, a segunda principal causa de morte na UE. A União quer evitar que as pessoas desenvolvam cancro através da detecção precoce e do aumento significativo do número de rastreios nos Estados-membros. Estas medidas poderão, assim, ajudar a reduzir o elevado número de mortes por cancro. Como vimos, as doenças cardiovasculares seguidas do cancro são as principais causas de morte em toda a UE. Mas a situação é um pouco diferente para os jovens dos 15 aos 29 anos. Fatores externos, como os acidentes, são a principal causa de morte neste grupo etário, seguindo-se o suicídio, que pode ser motivado por questões de saúde mental. Mas os problemas de saúde mental não afetam só os jovens. Estima-se que 84 milhões de pessoas na União Europeia se debatam com este tipo de problemas. Devido a esta situação alarmante, a UE dá especial importância à promoção da saúde mental e do bem-estar em todas as esferas da vida, seja em casa, na escola ou no local de trabalho. Incentiva ainda os Estados-membros a prestarem novos serviços de cuidados de saúde específicos neste domínio, como os Centros Comunitários de Saúde Mental. A UE também se preocupa com o abastecimento de medicamentos. Em março de 2025, a Comissão Europeia propôs um ato legislativo sobre medicamentos críticos. O objetivo é reforçar a produção e o fornecimento de medicamentos, facilitando o acesso ao financiamento, agilizando os procedimentos e as atividades de contratação e estabelecendo parcerias internacionais. Para se aconselhar sobre a forma de aumentar o abastecimento de medicamentos, a UE criou a Aliança para os Medicamentos Críticos, que reúne partes interessadas dos Estados-membros, das principais indústrias, da sociedade civil e da comunidade científica. Por último, mas igualmente importante, existe a Agência Europeia de Medicamentos, sediada em Amsterdão, que facilita o desenvolvimento de medicamentos, controla a sua segurança, avalia as autorizações de introdução no mercado e disponibiliza informações aos profissionais de saúde. Além de desenvolver medicamentos eficazes e de promover a saúde pública em geral, é também fundamental incorporar as tecnologias mais recentes nos cuidados de saúde. A UE dá especial importância às tecnologias digitais, às biotecnologias e à cibersaúde. Tal inclui a utilização de registros de saúde eletrónicos, a telemedicina, dispositivos usáveis no corpo, aplicações móveis, análise de dados e outras ferramentas digitais. A UE está em plena transformação digital e a harmonizar os sistemas de saúde dos Estados-membros, garantindo a sua sustentabilidade, modernização e atualização constante. Este podcast foi-lhe apresentado pelo Parlamento Europeu.
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0: nacional. Em dezembro de 2021, a Comissão publicou uma proposta de instrumento anticoerção que permitiria à União Europeia responder mais eficazmente a esses desafios à escala mundial. Na sua proposta, a Comissão definiu a coerção económica como a interferência nas escolhas soberanas legítimas da União ou de um Estado-membro, procurando impedir ou obter a cessação, a alteração ou a adoção de um determinado ato pela União ou por um Estado-membro, aplicando ou ameaçando aplicar medidas que afetem o comércio ou o investimento. Analisemos um exemplo concreto. Em novembro de 2021, foi aberto um gabinete de representantes de Taiwan em Vilnius, na Lituânia. A escolha do nome, referindo-se a Taiwan em vez de Taipei, foi considerada por Pequim como uma violação do seu princípio Uma Só China, segundo o qual existe uma China e Taiwan faz parte dela. Este incidente diplomático causou uma enorme fricção com a China. O governo da Lituânia tem sido principalmente alvo de restrições comerciais, bem como as empresas lituanas, através de boicotes públicos em geral, com a China a reduzir as importações oriundas deste país europeu em quase 90%. Outras ações incluíram a discriminação administrativa, bem como restrições ao investimento e ao turismo. Uma das mais dramáticas medidas aplicadas foi a exclusão da Lituânia do sistema aduaneiro chinês. Consequentemente, os exportadores lituanos deixaram de poder apresentar a sua documentação aduaneira. As remessas não foram desalfandegadas para efeitos de entrada e de importação e os contratos comerciais não foram renovados. Depois de o seu embargo à exportação não ter alterado a posição de Vilnius, a China intensificou as suas medidas, alertando as empresas que adquiriram produtos ou inputs da Lituânia de que também poderiam ser visadas. Alguns meses mais tarde, empresas alemãs comunicaram que tinham sido afetadas por estas sanções secundárias. Uma característica distinta da coerção é o facto de se passar nos bastidores. O Estado raramente reconhece a aplicação de medidas ou as ligações entre estas e os interesses percepcionados do país, o que torna muito difícil ou mesmo impossível contestar estas práticas em fóruns como a Organização Mundial do Comércio. Embora não se destine especificamente à China, este novo instrumento anticoerção visa ajudar a União Europeia a dar resposta a desafios semelhantes aos que se descrevem neste exemplo. O que diz o instrumento anticoerção? O texto adotado pelo Conselho e pelo Parlamento define claramente a coerção económica e permite que a União Europeia atue nos casos em que um país terceiro ameaça aplicar medidas coercivas. Prevê igualmente prazos para a ação da União ao abrigo do instrumento, incluindo a resposta à coerção. Ficou acordado que o Conselho determinaria formalmente, por maioria qualificada, a existência de coerção com base numa proposta da Comissão e nas provas recolhidas. A Comissão disporá de competências de execução para decidir sobre contramedidas. Qualquer resposta deve ser proporcional aos danos causados e em conformidade com as regras internacionais. Por último, a União Europeia poderá agora solicitar que o país terceiro envolvido repare os danos causados pelas suas práticas de coerção económica. O presidente da Comissão do Comércio Internacional, Bernd Lange, afirmou na sessão plenária de outubro de 2023.
1: We have now an instrument which is not a teethless tiger, it's really a tiger with teeth.
0: Dispomos agora de um instrumento eficaz e contundente. Não é brincadeira, é para levar muito a sério. Por vezes é necessário pôr as garras de fora, mesmo que não sirvam para retaliar no dia-a-dia. Como tal, está claro que este instrumento é para utilizar como último recurso. Queremos realmente evitar a coerção. Queremos poder comunicar com os nossos parceiros comerciais para resolver problemas. Mas se tal não for possível, no fim de contas, temos a possibilidade de defender os nossos interesses económicos através deste instrumento. Graças ao novo instrumento anticoerção, os Estados-membros dispõem agora de meios jurídicos para combater as medidas coercivas exercidas por países terceiros, um instrumento fundamental face à geopolítica cada vez mais assertiva.

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1: Prémio Sakharov para a Liberdade de Pensamento de 2025. Os jornalistas detidos Andrzej Pozobut, da Bielorrússia, e Mesia Maglobeli, da Geórgia, são os vencedores do Prémio Sakharov para a Liberdade de Pensamento 2025 do Parlamento Europeu. Andrzej Pozobut é um jornalista, ensaísta e bloguista da minoria polaca na Bielorrússia. Conhecido crítico do regime de Aleksandr Lukashenko, tornou-se uma figura simbólica na luta pela liberdade e pela democracia no país. Detido em 2021, foi condenado a 8 anos de prisão numa colónia penal. O Parlamento tem repetidamente apelado para a sua libertação imediata e incondicional. Mesia Maglobeli é uma jornalista georgiana e diretora de meios de comunicação social online. Em 2025, foi detida por participar numa manifestação contra o governo e condenada a 2 anos de prisão por motivos políticos. Primeira presa política na Geórgia desde a independência do país e acérrima defensora da liberdade de expressão, Mesia Maglobeli tornou-se o símbolo do movimento de protesto pró-democracia da Geórgia, que se opõe ao regime do sonho georgiano desde as eleições de outubro de 2024. Os outros dois finalistas eram, de um lado, estudantes sérvios, do outro, jornalistas e trabalhadores humanitários na Palestina e em todas as zonas de conflito, representados pelo Sindicato dos Jornalistas Palestinianos, pelo Crescente Vermelho e pela Agência das Nações Unidas de Assistência aos Refugiados da Palestina no Próximo Oriente. O Prémio Sakharov para a Liberdade de Pensamento foi criado em 1988 para homenagear pessoas e organizações que defendem os direitos humanos e as liberdades fundamentais. É assim designado em tributo ao físico e dissidente político soviético Andrei Sakharov e o montante do prémio é de 50 mil euros.